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1: Hora certa.
2: 21 horas e 26 minutos.
3: E aí, B? Você tá gostando?

0: O governo federal decidiu prorrogar por mais 30 dias a quarentena no Brasil. Entre as medidas mais duras está a proibição de voos pelo país e o encerramento do fluxo em estradas.
1: Quem diria que notícias da TV...

0: 22:03.
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4: Você sabia que para os budistas e hinduístas ortodoxos, a sexualidade é inconveniente? O sexo não é bem visto por desgastar energias. Em compensação, nos tantras budistas e hinduístas, a sexualidade aparece como fonte de energia espiritual, sob a condição de se conseguir dominá-la em vez de ser dominado.
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14: Hora certa. 22 horas e 8 minutos.

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0: 3:06.
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5: Você sabia que para os budistas e hinduístas ortodoxos, a sexualidade é inconveniente? O sexo não é bem visto por desgastar energias. Em compensação, nos tantras budistas e hinduístas, a sexualidade aparece como fonte de energia espiritual, sob a condição de se conseguir dominá-la em vez de ser dominado.
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13: Hora certa. 23 horas e 11 minutos.

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0: Jogos do Fim.
1: Horas e 48 minutos.
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5: Sabe como surgiu o pão? O nascimento do pão está ligado ao surgimento da própria agricultura, há mais de 12 mil anos, quando plantas com grãos começaram a ser cultivadas. A cevada foi o primeiro cereal plantado pelo homem, e por isso, muitos consideram que era a matéria-prima dos primeiros pães. Mas foram os egípcios, em 1800 a.C., que descobriram como fazer um pão macio e saboroso.
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10: Hora certa. 23 horas e 53 minutos.

0: 0:06.
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5: Sabia que o moca é um dos mais saborosos tipos de café? É feito a partir de um tipo raro de grão. Ocorre quando apenas uma semente forma-se dentro do fruto do café. E o único grão concentra todo

0: como frutos machos ou caracóis.
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4: Hora certa. 0h11.

0: aí e eu caí. O negócio é certo, meu irmão. Você sabe que horas já tá me mandando áudio?
1: Não acredito.
0: Não tem noção?
1: Ó.
0: 3:10 da manhã.
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1: Hora e 3 minutos.
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1: Hora certa. 1 hora e 3 minutos.

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1: Hora certa. 1:21.
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5: Uma hora e 59 minutos.

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1: Vamos lá que vai começar a baixaria.

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1: Hora certa. 2:43.
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1: Hora certa. 3 horas e 19 minutos.
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1: Hora certa. 4:43.
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0: precisando da gente.
1: Tá precisando da gente.
2: Fala de senhor!
3: Hora certa. 5 horas e 16 minutos.
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1: Luan Santana.
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0: sacadinha do Thiago Braz.
1: Tem que respeitar.
2: Hora certa. 6 horas e 28 minutos.

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1: Hora certa. 6:29.

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2: Hora certa.
3: 7:24.
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10: Sabia que o moca é um dos mais saborosos tipos de café? É feito a partir de um tipo raro de grão. Ocorre quando apenas uma semente forma-se dentro do fruto do café. E o único grão concentra todo o nutriente da

0: como frutos machos ou caracóis.
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2: Hora certa. 7 horas e 30 minutos.

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1: Hora certa. 8:21.
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5: Horas e 28 minutos.

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de cerca de Vitalina. E agora o mestre de Vitalina é o senhor? Tem nada não, dona, tem nada não. É tudo a mesma coisa. Mas os bonecos, esses aqui foram o senhor que fez? Foi o senhor que fez esses bonecos aqui? Esse, foi o senhor que fez? Não, senhora. Então não é do mestre Vitalino. Tem nada não, minha senhora. É tudo colega.

0: 8:43.
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10: Hora certa. 8 horas e 50 minutos.

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1: 9:51.
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11: Hora certa. 9 horas e 57

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2: Essa é linda. Pra você se apaixonar mais uma vez.

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3: Hora certa.
4: 10 horas e 22 minutos.
5: Meu parceiro, meu irmão Edson Lima.

0: Valeu, Luiz. Grande Luiz.
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1: 10 horas e 53 minutos.
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0: horas e 45 minutos.
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2: Denis, o brabo!

0: horas, 55 minutos.
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4: Hora certa. 12 horas em ponto.

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0: 12:54.
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8: Horas e 2 minutos.

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0: 14:03.
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2: Hora certa. 14 horas e 11 minutos.

0: 11:08.
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3: Hora certa. 15 horas e 16 minutos.

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0: 16:07.
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14: Você sabia que o moca é um dos mais saborosos tipos de café? É feito a partir de um tipo raro de grão. Ocorre quando apenas uma semente forma-se dentro do fruto do café. E o único grão concentra todo

0: como frutos machos ou caracóis.
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4: Hora certa. 16 horas e 11 minutos.

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0: 16:37.
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6: Hora certa.
0: 16:39.

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2: Hora certa.
1: 17 horas e 12 minutos.

0: 17:58.
1: Quando a gente mergulha fundo em amores rasos, se entrega demais, espera demais e quebra a cara, chega uma hora que a gente diz, para. Não é qualquer coisa que nos satisfaz. Não tem em cima do muro, não tem chove, não molha. 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Ou congela ou pega fogo. 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Ou é 8. Ou é 8. 880, Luiz Henrique Léo. Gente, assim, ó.

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0: 18h18.
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5: Você sabia que para os budistas e hinduístas ortodoxos, a sexualidade é inconveniente? O sexo não é bem visto por desgastar energias. Em compensação, nos tantras budistas e hinduístas, a sexualidade aparece como fonte de energia espiritual, sob a condição de se conseguir dominá-la em vez de ser dominado.
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0: Hora certa. 18h21.

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2: Hora certa. 18 horas e 46 minutos.

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3: Hora certa. 18:49.
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3: Hora certa. 18:51.

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0: 19h35.
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6: Você sabia que o Buda que conhecemos não se chamava

0: atingem determinado grau de elevação moral e espiritual e se transformam em mestres de sabedoria. O Buda que conhecemos, fundador do budismo, chamava-se, na verdade, Siddhartha Gautama.
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0: 7:17.
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0: obrigada.
1: Tamo junto.
2: Hora certa. 20 horas e 38 minutos.
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3: Horas e 43 minutos.

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